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Os destaques desta edição, 24 de setembro, às 18 horas, em Tóquio. Chanceler do Japão pede por diálogo global sobre o Estreito de Hormuz. Estados Unidos e China vão prorrogar por 2 meses trégua comercial. Estados Unidos querem intermediar cessar-fogo limitado entre Rússia e Ucrânia. Com vocês no noticiário, Joana Câmara. O ministro dos Negócios Estrangeiros do Japão, Motegi Toshimitsu, enfatizou a necessidade de toda a comunidade internacional participar da discussão sobre o futuro do Estreito de Hormuz. Ele fez a declaração na quarta-feira durante uma reunião de chanceleres em Nova York com o tema Reforçar a cooperação marítima para alcançar um domínio marítimo seguro e estável. O encontro, organizado coletivamente pelo Japão, Filipinas e outros, reuniu 53 nações e organizações. Motegi comentou sobre a situação no Oriente Médio, enfatizando a importância de restabelecer a navegação livre e segura no Estreito de Hormuz. Ele declarou ser essencial que participe das discussões sobre a hidrovia, de extrema relevância, toda a comunidade internacional, incluindo os países do Estreito e aqueles que a usam como rota de transporte. Ele também reiterou que o Japão se opõe ao que chamou de tentativas unilaterais contínuas e acentuadas de mudar o status quo pela força ou coerção no Mar da China Oriental e no Mar da China Meridional. Aparentemente, este comentário teria sido feito com a China em mente. Motegi ressaltou a importância de os países aderirem à decisão de 2016 de um Tribunal Internacional de Arbitragem que rejeitou as reivindicações territoriais da China no Mar da China Meridional. O secretário do Tesouro dos Estados Unidos anunciou que Washington e Pequim fecharam acordo para prorrogar por 2 meses a sua trégua comercial, até então marcada para expirar em 10 de novembro. Scott Bessent disse que as suas conversas com o vice-primeiro-ministro da China, He Lifeng, no domingo e na quarta-feira, levaram ao acordo. Em programa da rede de televisão Fox News, o secretário afirmou: o prazo será prolongado até 10 de janeiro para que tenhamos tempo de ver o que é possível fazer na frente econômica. O anúncio foi feito na véspera da reunião de cúpula desta quinta-feira entre os presidentes dos Estados Unidos, Donald Trump, e da China, Xi Jinping. Os dois países estavam

0: atracados em crescentes atritos comerciais, com tarifas retaliatórias, até que uma reunião de cúpula realizada em outubro de 2025 resultou na trégua comercial. Os Estados Unidos acataram proposta de redução de suas tarifas adicionais sobre importações de produtos provenientes da China. A China cedeu ao adiar por um ano restrições mais rigorosas a exportações de terras raras, enquanto Washington adiou pelo mesmo prazo a adoção de uma lista ampliada de empresas chinesas sujeitas a restrições sobre exportação de chips.
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0: O secretário de Estado dos Estados Unidos afirma que o país se prepara para desempenhar um papel positivo na conquista de um cessar-fogo limitado entre a Rússia e a Ucrânia. Marco Rubio dialogou quarta-feira em Nova York com o ministro das Relações Exteriores da Rússia, Sergei Lavrov, à margem da Assembleia Geral das Nações Unidas. Após o encontro, Rubio ressaltou a jornalistas que vêm se intensificando os ataques recíprocos da Rússia e da Ucrânia a instalações de energia e a outros alvos. Ele disse acreditar que ambos os lados estariam interessados em cessar, mesmo de forma limitada, os ataques às instalações, explicou. Isso não acaba com a guerra, mas tem algum efeito e talvez venha a servir como base ou plataforma para um acordo mais amplo. Além disso, Rubio anunciou que o presidente da Rússia, Vladimir Putin, foi convidado a participar da reunião de cúpula do Grupo dos 20, a se realizar em dezembro nos Estados Unidos. Afirmou que será uma oportunidade para Putin se comunicar não apenas com o presidente Donald Trump, mas também com dirigentes de outras nações. O secretário americano expressou expectativa de que Putin aceite o convite. Segundo o Ministério das Relações Exteriores da Rússia, Lavrov enfatizou na conversa com Rubio a necessidade de restaurar as relações bilaterais tão logo quanto possível, em linha com entendimentos estabelecidos entre Putin e Trump. O governo do Camboja concedeu à mídia acesso a bases operacionais de esquemas fraudulentos e itens que investigadores apreenderam nelas. Um dos centros operacionais, perto da fronteira com o Vietnã, ocupa um espaço de cerca de 1,2 km². Ele lembra uma cidade contando até com restaurantes. Dentro da instalação ainda havia monitores de computador sobre mesas. De acordo com dirigentes locais e outras autoridades, a base era operada pelo conglomerado cambojano Prince Holding Group, que já se encontra sob sanções dos Estados Unidos por ser uma das maiores organizações criminosas internacionais da Ásia. Dizem ainda que até 20 mil estrangeiros, incluindo chineses, vietnamitas e indianos, atuavam no local. Além das bases, diversos itens encontrados em instalações semelhantes em todo o país e apreendidos como provas, incluindo smartphones e computadores, foram exibidos em uma delegacia de polícia na capital, Phnom Penh. Entre as evidências estavam cadernetas e uniformes falsificados da polícia japonesa, bem como notas escritas em japonês, contendo nomes, endereços e outras informações de cidadãos japoneses que se acredita terem sido alvos dos grupos criminosos. Um avião comercial da All Nippon Airways, ANA, fez um pouso de emergência logo após a sua decolagem do aeroporto de Naha, na província de Okinawa, no sul do Japão, devido a um problema no motor. Três passageiros teriam sofrido ferimentos leves durante a evacuação do avião. O voo 1502 decolou de Naha por volta das 21 horas de quarta-feira, com destino ao aeroporto de Saga, na região de Kyushu. A companhia aérea informou que, logo após a decolagem, um dos pilotos notou altas temperaturas do óleo no motor direito. O Boeing 737 retornou ao aeroporto de Naha depois que o motor foi desligado, pousando com segurança por volta das 22 horas. E termina aqui o noticiário em português da NHK World Japan. Obrigada pela audiência.

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0: Os destaques desta edição, 24 de setembro, às 18 horas, em Tóquio. Chanceler do Japão pede por diálogo global sobre o Estreito de Hormuz. Estados Unidos e China vão prorrogar por 2 meses trégua comercial. Estados Unidos querem intermediar cessar-fogo limitado entre Rússia e Ucrânia. Com vocês no noticiário, Joana Câmara. O ministro dos Negócios Estrangeiros do Japão, Motegi Toshimitsu, enfatizou a necessidade de toda a comunidade internacional participar da discussão sobre o futuro do Estreito de Hormuz. Ele fez a declaração na quarta-feira durante uma reunião de chanceleres em Nova York com o tema Reforçar a cooperação marítima para alcançar um domínio marítimo seguro e estável. O encontro, organizado coletivamente pelo Japão, Filipinas e outros, reuniu 53 nações e organizações. Motegi comentou sobre a situação no Oriente Médio, enfatizando a importância de restabelecer a navegação livre e segura no Estreito de Hormuz. Ele declarou ser essencial que participe das discussões sobre a hidrovia, de extrema relevância, toda a comunidade internacional, incluindo os países do Estreito e aqueles que a usam como rota de transporte. Ele também reiterou que o Japão se opõe ao que chamou de tentativas unilaterais contínuas e acentuadas de mudar o status quo pela força ou coerção no Mar da China Oriental e no Mar da China Meridional. Aparentemente, este comentário teria sido feito com a China em mente. Motegi ressaltou a importância de os países aderirem à decisão de 2016 de um Tribunal Internacional de Arbitragem que rejeitou as reivindicações territoriais da China no Mar da China Meridional. O secretário do Tesouro dos Estados Unidos anunciou que Washington e Pequim fecharam acordo para prorrogar por 2 meses a sua trégua comercial, até então marcada para expirar em 10 de novembro. Scott Bessent disse que as suas conversas com o vice-primeiro-ministro da China, He Lifeng, no domingo e na quarta-feira, levaram ao acordo. Em programa da rede de televisão Fox News, o secretário afirmou: "O prazo será prolongado até 10 de janeiro para que tenhamos tempo de ver o que é possível fazer na frente econômica." O anúncio foi feito na véspera da reunião de cúpula desta quinta-feira entre os presidentes dos Estados Unidos, Donald Trump, e da China, Xi Jinping. Os dois países estavam atracados em crescentes atritos comerciais, com tarifas retaliatórias, até que uma reunião de cúpula realizada em outubro de 2025 resultou na trégua comercial. Os Estados Unidos acataram proposta de redução de suas tarifas adicionais sobre importações de produtos provenientes da China. A China cedeu ao adiar por 1 ano restrições mais rigorosas a exportações de terras raras, enquanto Washington adiou pelo mesmo prazo a adoção de uma lista ampliada de empresas chinesas sujeitas a restrições sobre exportação de chips.
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0: O secretário de Estado dos Estados Unidos afirma que o país se prepara para desempenhar um papel positivo na conquista de um cessar-fogo limitado entre a Rússia e a Ucrânia. Marco Rubio dialogou quarta-feira em Nova York com o ministro das Relações Exteriores da Rússia, Sergei Lavrov, à margem da Assembleia Geral das Nações Unidas. Após o encontro, Rubio ressaltou a jornalistas que vêm se intensificando os ataques recíprocos da Rússia e da Ucrânia a instalações de energia e a outros alvos. Ele disse acreditar que ambos os lados estariam interessados em cessar, mesmo de forma limitada, os ataques às instalações.

das Relações Exteriores da Rússia, Lavrov enfatizou, na conversa com Rubio, a necessidade de restaurar as relações bilaterais tão logo quanto possível, em linha com entendimentos estabelecidos entre Putin e Trump. O governo do Camboja concedeu à mídia acesso a bases operacionais de esquemas fraudulentos e itens que investigadores apreenderam nelas. Um dos centros operacionais, perto da fronteira com o Vietnã, ocupa um espaço de cerca de 1,2 quilômetro quadrado. Ele lembra uma cidade, contando até com restaurantes. Dentro da instalação, ainda havia monitores de computador sobre mesas. De acordo com dirigentes locais e outras autoridades, a base era operada pelo conglomerado cambojano Prince Holding Group, que já se encontra sob sanções dos Estados Unidos por ser uma das maiores organizações criminosas internacionais da Ásia. Dizem ainda que até 20 mil estrangeiros, incluindo chineses, vietnamitas e indianos, atuavam no local. Além das bases, diversos itens encontrados em instalações semelhantes em todo o país e apreendidos como provas, incluindo smartphones e computadores, foram exibidos em uma delegacia de polícia na capital, Phnom Penh. Entre as evidências estavam cadernetas e uniformes falsificados da polícia japonesa, bem como notas escritas em japonês, contendo nomes, endereços e outras informações de cidadãos japoneses que se acredita terem sido alvos dos grupos criminosos. Um avião comercial da All Nippon Airways, ANA, fez um pouso de emergência logo após a sua decolagem do aeroporto de Naha, na província de Okinawa, no sul do Japão, devido a um problema no motor. Três passageiros teriam sofrido ferimentos leves durante a evacuação do avião. O voo 1502 decolou de Naha por volta das 21 horas de quarta-feira, com destino ao aeroporto de Saga, na região de Kyushu. A companhia aérea informou que, logo após a decolagem, um dos pilotos notou altas temperaturas do óleo no motor direito. O Boeing 737 retornou ao aeroporto de Naha depois que o motor foi desligado, pousando com segurança por volta das 22 horas. E termina aqui o noticiário em português da NHK World Japan. Obrigada pela audiência.

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0: Os destaques desta edição, 24 de setembro, às 18 horas, em Tóquio. Chanceler do Japão pede por diálogo global sobre o Estreito de Hormuz. Estados Unidos e China vão prorrogar por 2 meses trégua comercial. Estados Unidos querem intermediar cessar-fogo limitado entre Rússia e Ucrânia. Com vocês no noticiário, Joana Câmara. O ministro dos Negócios Estrangeiros do Japão, Motegi Toshimitsu, enfatizou a necessidade de toda a comunidade internacional participar da discussão sobre o futuro do Estreito de Hormuz. Ele fez a declaração na quarta-feira durante uma reunião de chanceleres em Nova York com o tema Reforçar a cooperação marítima para alcançar um domínio marítimo seguro e estável. O encontro, organizado coletivamente pelo Japão, Filipinas e outros, reuniu 53 nações e organizações. Motegi comentou sobre a situação no Oriente Médio, enfatizando a importância de restabelecer a navegação livre e segura no Estreito de Hormuz. Ele declarou ser essencial que participe das discussões sobre a hidrovia, de extrema relevância, toda a comunidade internacional, incluindo os países do Estreito e aqueles que a usam como rota de transporte. Ele também reiterou que o Japão se opõe ao que chamou de tentativas unilaterais contínuas e acentuadas de mudar o status quo pela força ou coerção no Mar da China Oriental e no Mar da China Meridional. Aparentemente, este comentário teria sido feito com a China em mente. Motegi ressaltou a importância de os países aderirem à decisão de 2016 de um Tribunal Internacional de Arbitragem que rejeitou as reivindicações territoriais da China no Mar da China Meridional. O secretário do Tesouro dos Estados Unidos anunciou que Washington e Pequim fecharam acordo para prorrogar por 2 meses a sua trégua comercial até então marcada para expirar em 10 de novembro. Scott Bessent disse que as suas conversas com o vice-primeiro-ministro da China, He Lifeng, no domingo e na quarta-feira levaram ao acordo. Em programa da rede de televisão Fox News, o secretário afirmou: "O prazo será prolongado até 10 de janeiro para que tenhamos tempo de ver o que é possível fazer na frente econômica." O anúncio foi feito na véspera da reunião de cúpula desta quinta-feira entre os presidentes dos Estados Unidos, Donald Trump, e da China, Xi Jinping. Os dois países estavam atracados em crescentes atritos comerciais, com tarifas retaliatórias, até que uma reunião de cúpula realizada em outubro de 2025 resultou na trégua comercial. Os Estados Unidos acataram proposta de redução de suas tarifas adicionais sobre importações de produtos provenientes da China. A China cedeu ao adiar por 1 ano restrições mais rigorosas a exportações de terras raras, enquanto Washington adiou pelo mesmo prazo a adoção de uma lista ampliada de empresas chinesas sujeitas a restrições sobre exportação de chips.
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0: O secretário de Estado dos Estados Unidos afirma que o país se prepara para desempenhar um papel positivo na conquista de um cessar-fogo limitado entre a Rússia e a Ucrânia. Marco Rubio dialogou quarta-feira em Nova York com o ministro das Relações Exteriores da Rússia, Sergei Lavrov, à margem da Assembleia Geral das Nações Unidas. Após o encontro, Rubio ressaltou a jornalistas que vêm se intensificando os ataques recíprocos da Rússia e da Ucrânia a instalações de energia e a outros alvos. Ele disse acreditar que ambos os lados estariam interessados em cessar, mesmo de forma limitada, os ataques às instalações. Explicou: Isso não acaba com a guerra, mas tem algum efeito e talvez venha a servir como base ou plataforma para um acordo mais amplo. Além disso, Rubio anunciou que o presidente da Rússia, Vladimir Putin, foi convidado a participar da reunião de cúpula do Grupo dos 20, a se realizar em dezembro nos Estados Unidos. Afirmou que será uma oportunidade para Putin se comunicar não apenas com o presidente Donald Trump, mas também com dirigentes de outras nações. O secretário americano expressou a expectativa de que Putin aceite o convite. Segundo o Ministério da

espaço de cerca de 1,2 quilômetro quadrado. Ele lembra uma cidade, contando até com restaurantes. Dentro da instalação, ainda havia monitores de computador sobre mesas. De acordo com dirigentes locais e outras autoridades, a base era operada pelo conglomerado cambojano Prince Holding Group, que já se encontra sob sanções dos Estados Unidos por ser uma das maiores organizações criminosas internacionais da Ásia. Dizem ainda que até 20 mil estrangeiros, incluindo chineses, vietnamitas e indianos, atuavam no local. Além das bases, diversos itens encontrados em instalações semelhantes em todo o país e apreendidos como provas, incluindo smartphones e computadores, foram exibidos em uma delegacia de polícia na capital, Phnom Penh. Entre as evidências estavam cadernetas e uniformes falsificados da polícia japonesa, bem como notas escritas em japonês, contendo nomes, endereços e outras informações de cidadãos japoneses que se acredita terem sido alvos dos grupos criminosos. Um avião comercial da All Nippon Airways, ANA, fez um pouso de emergência logo após a sua decolagem do aeroporto de Naha, na província de Okinawa, no sul do Japão, devido a um problema no motor. Três passageiros teriam sofrido ferimentos leves durante a evacuação do avião. O voo 1502 decolou de Naha por volta das 21 horas de quarta-feira, com destino ao aeroporto de Saga, na região de Kyushu. A companhia aérea informou que, logo após a decolagem, um dos pilotos notou altas temperaturas do óleo no motor direito. O Boeing 737 retornou ao aeroporto de Naha depois que o motor foi desligado, pousando com segurança por volta das 22 horas. E termina aqui o noticiário em português da NHK World Japan. Obrigada pela audiência.